0: Sim, só.
1: Atenção.
0: Tem pá com você, Volkswagen, Pedro Stout.
1: Lima Whiskey Yankee 3380, 2015 Dodge Dart. Expiration 7/14/2027. Lima Uniform Charlie 3781. 2009 two door Mustang. Expiration 6/1/27.
0: So, the first place in the Lima Whiskey Yankee 3358.